0: Não, mas vou ir na jaqueta da outra escolha.
1: O lápis, não, vai dar água, o lápis dá água.
2: Ah, vai.
3: I'm in.
2: Go. Go. Oh, look for him.